Essa foi a Leni Andrade com Astronauta ou Samba da Pergunta, de Marcos Vasconcelos e Pingarrilho. Antes, Luiz Melodia, dele, Juventude Transviada. Na sequência, tem Emílio Santiago com Saigon.

Essa foi a Alice Carvalho com sua versão de Espumas ao Vento, música de Acioli Neto. Antes, Emílio Santiago com Saigon, composição de Cláudio Cartier, Paulo César Feital e Carlão. Seguimos com o som do Curumim, Vem Menina.

Adriana Calcanhoto, dela cantada. Antes teve Curumim, dele e Lino Cris, Vem Menina. Seguimos com parceria de Bluebell e Zeca Baleiro.

Essa foi a Marisa Monte, uma parceria de composição dela com Chico Brown, Calma. Antes, Bluebell e Zé Cabaleiro, deles, A Tardinha. Na sequência, tem Pedro Luiz cantando Luiz Melodia.

Ouvimos Dominguinhos, uma parceria de composição dele com a Anastácia, Eu Só Quero um Xodó. Antes, Pedro Luiz com Objeto H, do Luiz Melodia. Na sequência, som do Jorge Benjor.

Esse foi o Wilson Simonal com Samarina, de Antônio Adolfo e Tibério Gaspar. Antes, Jorge Benjor, dele pra ouvir no rádio, ou Luciana. Seguimos com Paulo Neto cantando Belchior.

0: Esse foi o Gustavo Galo com Só de Peripane e Arruda. Antes teve Paulo Neto com Na Hora do Almoço e A Palo Seco, músicas do Belchior.
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0: Marina Lima e Caetano Veloso, música do Caetano, Nosso Estranho Amor. E é isso aí, eu sou a Laura Mayumi na apresentação e na seleção musical. Agradeço muito sua companhia e tô de volta amanhã no mesmo horário aqui pela Rádio Cultura Brasil. Até já.
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9: Vinte e duas horas.
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11: Olá, ouvinte da Cultura Brasil, aqui Teca Lima, começa agora mais um Discoteca, o programa que a cada semana destaca a obra de um compositor ou uma compositora da nossa música. Hoje é a vez de Moreno Veloso.
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11: Ele é baiano de Salvador, tem pai ilustre e uma boa quantidade de músicos e cantores na família. Caetano e toda a musical família Veloso. Gal Costa é a madrinha. Nesse ambiente, que contava ainda com muitos amigos, como Gilberto Gil, por exemplo, Moreno fez a sua primeira música aos 8 anos. Um canto de afoxé para o bloco do Ilê, que saiu no álbum Cores e Nomes, do Caetano, de 1982.

Hoje, então, a arte de Moreno Veloso, por ele e muitas outras vozes. E eu vou começar com o próprio Moreno em uma faixa do seu primeiro álbum, Máquina de Escrever Música, que foi assinado por Moreno mais dois, que são os amigos e parceiros Domênico Lancelotti e Cassim. A produção foi de Andrés Levin.

0: Nesse bloco de abertura do Discoteca, nós ouvimos primeiramente com Moreno Mais Dois, do Moreno, Arrivederci. Antes com Adriana Calcanhoto, dela, Moreno e Joaquim Pedro de Andrade, Maré. Fechando o bloco, Mais Alguém, música de Moreno e Quito Ribeiro com a Roberta Sá.
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0: Hoje a música de Moreno Veloso em destaque. Moreno tem várias colaborações com o pai, tanto em turnês quanto em estúdio. Ele produziu álbuns de Caetano, como, por exemplo, o premiado Abraçaço, de 2012, que co-produziu com o Pedro Sá. Mas o trabalho mais longo, talvez mais memorável, juntos, foi o show Ofertório, que percorreu com grande sucesso várias cidades do mundo. Uma turnê feita com Caetano e os irmãos Tom e Zeca. Deste projeto, a gente ouve dois momentos, com as composições de Moreno Veloso, Um Passo à Frente e A Donzela Se Casou. Moreno, que aqui se volta ao samba de roda do Recôncavo, manejando muito bem prato e faca.

0: Ouvimos com Moreno e a parceira Beatriz Azevedo uma canção do projeto Clarice Clarão, Canto, de Moreno e Beatriz. Antes, duas faixas do projeto Ofertório, com Moreno, Caetano, Tom e Zeca Veloso, Um Passo à Frente, que é de Moreno e Quito Ribeiro. E com a participação de Maria Bethânia, A Donzela Se Casou, essa é só do Moreno.
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0: Hoje, Moreno Veloso é o autor em destaque aqui no Discoteca. E agora eu toco Nina Becker, na bonita composição de Moreno, Quito Ribeiro e Bartolo, Lá e Cá.

0: Acabamos de ouvir a faixa título do álbum de 2014, A Muito Delicada, Coisa Boa, parceria com Domênico Lancelotti. Antes com Gal Costa, de Moreno e Caetano, Sertão, e com a Nina Becker, de Moreno, Quito Ribeiro e Bartolo, Lá e Cá.
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0: E um outro trabalho muito delicioso na carreira do Moreno é a Orquestra Imperial, uma big band brasileira formada em 2002 com o objetivo de recriar a sonoridade típica do samba de gafieira. Fazem parte da orquestra nomes como Rodrigo Amarante, Domênico e Cassim, Thalma de Freitas, Rubinho Jacobina, entre vários outros músicos e cantores. E agora eu toco com a Orquestra Imperial e vocais do Moreno, Jardim de Alá.

0: Essa foi Tudo ao Redor, uma parceria de Moreno com Domênico Lancelotti, que está no álbum Serra dos Órgãos, do Domênico. Antes ouvimos Gilberto Gil em uma faixa do álbum Quanta. Nova é uma parceria de Gil e Moreno, que participa da faixa, no violoncelo, pandeiro e nos sinos. E antes ainda ouvimos Jardim de Alá com a Orquestra Imperial de Moreno Veloso e Quito Ribeiro.
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0: E agora eu vou tocar Caetano e Moreno Veloso juntos em uma faixa do álbum Livro do Caetano.

0: Com a prima Preta Gil, nós ouvimos do Moreno Penta, antes com o grande parceiro Quito Ribeiro, dele e do Moreno Meu Novo Ilê, Roberta Sá voltou aqui na programação com A Brincadeira, que é de Moreno, Quito e Domênico, e com Caetano Veloso e Moreno, nós ouvimos do Moreno How Beautiful Could a Bean Be.
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0: Hoje estamos ouvindo composições de Moreno Veloso, que lançou em 2024 o álbum Mundo Paralelo. Além de cantar, tocar e compor, ele também fez a produção musical do trabalho. Os músicos que tocaram no álbum foram os parceiros de sempre: Domênico Lancelotti na bateria, Pedro Sá guitarra e Ricardo Dias Gomes no baixo e sintetizador, entre outros músicos. Vamos ouvir a faixa título.
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1: Ouvimos Mundo Paralelo com Moreno Veloso, participação do Tiganá Santana, música de Moreno Tiganá e Carlos Renó. E assim, a gente fecha a seleção desse Discoteca que destacou a música de Moreno Veloso. O baiano, dono de uma trajetória artística que combina sofisticação, inovação e, sem negar, a sua, a nossa herança cultural. Semana que vem teremos mais um autor ou uma autora em destaque da nossa música aqui no Discoteca. O programa tem roteiro, produção e apresentação meus, eu sou Teca Lima, e as montagens, hoje, do Fabiano Souza. E se você quiser conhecer outras edições do Discoteca, acesse culturabrasil.com.br, vá em programas, depois em Discoteca, e você terá ali uma lista de mais de 100 edições, sempre com a obra de um autor ou autora da nossa música brasileira. Um beijo, até a semana que vem.
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4: Às 23h.
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6: 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Nesta semana, a seleção é de Bruno Trentin. A apresentação é minha, Gustavo Bittencourt. A música que abre esse horário é Back in Bahia,

Ouvimos Djavan, dele Asa. Antes, Gilberto Gil, dele Beck em Bahia. 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Agora, Arnaldo Batista.

ouvimos Rita Lee, dela e Itamar Assunção, Só Vejo Azul. Antes, Arnaldo Batista, dele, Será que eu vou virar bolor? Seguimos com João Bosco.

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Ouvimos Ana Vitória e Lenine, Diana Caetano e Paulo Novaes, Lisboa. Antes, João Bosco, dele e Aldir Blanc, Falso Brilhante. 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Siga com Pitty.

Ouvimos Cinco a Seco, de Pedro Viáfora, feito nós. Antes, Vanessa Rangel, dela, Palpite. 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Ouça Tulipa Ruiz.

Ouvimos Céu e Curumim, de Jorge Alfredo, Vestido de Prata. Antes, Tulipa Ruiz, dela e Gustavo Ruiz, Bom. A seguir, Castelo Branco.

0: Ouvimos Maria Beraldo e Negro Léo, deles Quem Sou Eu. Antes, Castelo Branco, dele Crer Sendo. Eu sou Gustavo Bittencourt. Nessa semana, sou eu quem apresenta e faz a seleção musical do programa de estágio da Rádio Cultura Brasil. Trabalhos técnicos, Antônio Silva. Supervisão, Eduardo Weber. Continue ouvindo a programação da Rádio Cultura Brasil.
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2: Meia-noite.
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1: Programa de estágio da Rádio Cultura Brasil. Nesta semana, a seleção é de Bruno Trentin. A apresentação é minha, Gustavo Bittencourt. Vamos começar essa programação com João Donato e Jardes Macalé.

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Ouvimos Roberto Menescal, dele e Ronaldo Boscoli, e Rinho à Toa. Antes, João Donato e Jardes Macalé, de João Donato, Marlon Sette e Silvio Fraga Neto, Açafrão. Siga com Amaro Freitas.

Ouvimos Hermeto Pascoal e Grupo, de Hermeto Pascoal, Sentir é Muito Bom. Antes, Amaro Freitas, dele, Dona Eni. Uma seleção musical equilibrada, com a presença do novo e do clássico. Você encontra aqui, não importa o dia ou o horário. 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Seguimos com Elis Regina.

Ouvimos Gal Costa, de Edu Lobo e Chico Buarque, A História de Lily Brown. Antes, Elis Regina, de João Bosco e Paulo Emílio, Cobra Criada. Siga com Peter Guest.

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Ouvimos Liniker, Della, Veludo Marrom. Antes, Seu Jorge, Toninho Horta e Arismar do Espírito Santo, de Caetano Veloso, Peter Guest. 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Siga com Russo Passapusso.

Ouvimos Jorge do Peixe, de Luiz Gonzaga e Zé Dantas, Sabiá. Antes, Russo Passapusso, dele, Flor de Plástico. A seguir, Beth Carvalho.

0: Ouvimos Cartola, dele, Carlos Cachaça e Hermínio Belo de Carvalho, Alvorada. Antes, Beth Carvalho, de Chatim, Passarinho. 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Siga com Josiara.
1: Não.

Ouvimos João Gilberto, de Carlos Lira e Ronaldo Boscoli, Saudade Fez um Samba. Antes, Josiara, dela, de Samba em Samba. Eu sou Gustavo Bittencourt. Nessa semana, sou eu quem apresenta e faz a seleção musical do programa de estágio da Rádio Cultura Brasil. Trabalhos técnicos, Antônio Silva. Supervisão, Eduardo Weber. 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
2: 5 horas e 59 minutos.
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0: Olá, ouvinte, bem-vindo. Está começando o Música Regional Brasileira. Este programa tem seleção musical e apresentação minhas. Eu sou Madeleine Alves. Os trabalhos técnicos são do Toninho Silva e Wagner Freitas. Vamos ouvir José Rico.

Ouvimos com José Rico, de José Raimundo e Roneri Brito da Silva, Vontade Dividida. E seguimos com Léo Canhoto e Robertinho.

0: Com Márcio Freitas, ouvimos de Laureano, Marvada Pinga. Antes, com Léo Canhoto e Robertinho, do Léo Canhoto, Vou Tomar um Pingão.
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0: Inezita Barroso interpretou do Renato Teixeira, Romaria. Antes, ouvimos com o Robertinho do acordeon, dele, o sorriso da Inezita.
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0: com Moreno e Moreninho, Dudu Glacial, Folia de Reis. Antes, de Chico Anísio e Arnaldo Rodrigues, com Renato Teixeira e Sérgio Reis, Folia de Rei.
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0: Ouvimos com o Pirapó e Cambará, da dupla Shot do Boli Boli. Depois com André e Andrade, de Itamaracá, Zé Feição.
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0: Com César e Paulinho, a gente ouviu de Sulino e Moacir dos Santos, O Pobre e o Rico. Antes, com Teixeirinha dele, De Peão a Fazendeiro.
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0: Nós ouvimos com o funcionário Luiz Moreno, de Edivaldo Dias e José Ulisses, Pé no Barro. Antes com o Nardelli, de Antenógenes Silva, Pescando Lambari.
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No Música Regional Brasileira, ouvimos o Viola Quebrada, a composição de João Pacífico, Tema Novo. Antes, com o Rodrigo Matos, dele José Caetano Erba, Salão dos Milagres. E seguimos com Canário e Passarinho.

Ouvimos de Barrinha, Chega de Sofrer. Antes, com Canário e Passarinho, deles e José Ferreira, História Passageira.

0: Lourenço e Lourival interpretaram de Lourenço e Baltazar da Silva. Vou buscar meu bem. Muito obrigada por sua companhia. Até a próxima. Continue ligado na Cultura Brasil.
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5: 6h59.
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8: Olá, muito bom dia para você que segue por aqui na sintonia. Eu sou a Laura Mayumi, começando agora a programação musical desta manhã aqui na Rádio Cultura Brasil. Vou abrir com o som do Milton Nascimento, Noites do Sertão.

Essa foi Kalis Bento com o grupo Vozes das Gerais, música de domínio público com a adaptação de Tavinho Moura. Antes também de Tavinho Moura, em parceria com Milton Nascimento, na voz do Milton, ouvimos Noites do Sertão. Um bom dia para você que segue por aqui na sintonia. A gente segue agora com Cacá Machado, Elza Soares e Zé Miguel Wisnik.

Som do Patofu, essa foi Sorte e Azar, música de John e Ricardo Coctus. Antes teve Cacá Machado, Elza Soares e Zé Miguel Wisnik com Sim, música de Eduardo, Klimaczowska e Cacá Machado. Seguimos agora com o som da Lulina.

Você ouviu Gal Costa com Que Pena, um clássico de Jorge Benjor. Antes teve Lulina, dela, Nós. Um bom dia para você que segue na sintonia da Rádio Cultura Brasil. Seguimos com música por aqui, agora com a Marina Machado cantando música do Maurício Pereira.

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Dobradinha de Maurício Pereira por aqui, em interpretações de outros artistas. A gente ouviu com Metá Metá, Trovoa, e antes teve Marina Machado, de Maurício Pereira e Dino Vicente, Quieto um Pouco. Seguimos com o som do Fit, música de Kleber Albuquerque e Selmar.

Raíssa Bittar e Júlio Moraes, com Toda Vez Que Eu Dou Um Passo, o Mundo Sai do Lugar. Antes, a gente ouviu o feat com Feliz e Triste, composição de Selmar e Kleber Albuquerque. Seguimos agora com Baiana System e a participação de Caroline.

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1: Essa foi Dona Onete com Jamburana, composição dela. Antes teve Baiana System e Caroline, A Vida é Curta para Viver Depois. A composição é de Russo Passapusso. Um bom dia para você que segue por aqui na sintonia da Rádio Cultura Brasil. A gente segue com música por aqui, agora com a Marisa Monte.

E antes teve Marisa Monte com South American Way, uma versão de Aloísio de Oliveira. Seguimos com música aqui nessa manhã na Rádio Cultura Brasil, agora com Thiago França e Jussara Marçal.

0: Você ouviu música de Itamar Assunção e Paulo Leminski, na versão de Tiago França e Jussara Marçal, Dor Elegante. Vamos para um rápido intervalo, já já eu tô de volta com mais música aqui na Rádio Cultura Brasil.
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4: 8 horas.
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7: Um bom dia para você que segue na sintonia da Rádio Cultura Brasil. Estamos de volta com música nesta manhã. Agora a gente vai com o som do Silva, A Visita.

0: Esse foi o Cícero, composição dele, Vagalumes Cegos, e antes teve Silva, dele e Lucas Silva, A Visita. Seguindo com música, aqui na Rádio Cultura Brasil, a gente ouve agora Letrux.
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Aqui na Rádio Cultura Brasil, você acabou de ouvir Samba 2 com Los Hermanos. A composição é de Marcelo Camelo. Antes ouvimos Letrux com Ninguém Perguntou por Você. Composição dela em parceria com Arthur Bragante. Ótimo dia para você que segue na sintonia da Rádio Cultura Brasil. A gente segue agora com Caetano Veloso.

Um clássico do Kid Abelha por aqui, essa foi Como Eu Quero, composição de Leone e Paula Toller. Antes teve Caetano Veloso, dele o Quereres. Seguindo com música por aqui na Rádio Cultura Brasil, agora você ouve Bide e Fernanda Abreu.

Índigo Blue, música de Gilberto Gil, na interpretação dele. Antes teve Bid e Fernanda Abreu com Azul, música do Djavan. Ótimo dia para você que segue na sintonia da Rádio Cultura Brasil. A gente vai seguir com Caetano Veloso em Muito Romântico.

Esse foi o Arthur Nogueira com O Último Romântico, de Lulu Santos, Antônio Cícero e Sérgio Souza, e antes, Muito Romântico, com Caetano Veloso. E a gente segue com música aqui nesta manhã da Rádio Cultura Brasil, agora com Lulu Santos e Kézia Estácio.

Essa foi Dia a Dia, Lado a Lado, com Tulipa Ruiz e Marcelo Genesi, composição deles. Antes teve música de Erasmo e Roberto Carlos, na versão de Lulu Santos e Kézia Estácio, As Curvas da Estrada de Santos. Seguindo com música nesta manhã aqui da Rádio Cultura Brasil, agora a gente vai com Arthur Nogueira.

0: Arthur Nogueira, versão dele e do Eric Monteiro Moraes, para You're Gonna Make Me Lonesome When You Go, que aqui em português ficou com Vou Ficar Tão Só Se Você Se For. A gente faz agora mais um rápido intervalo, já já eu tô de volta com mais música aqui na Rádio Cultura Brasil.
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3: Muito bom dia para você que segue na sintonia da Rádio Cultura Brasil. Estamos de volta com a programação musical desta manhã e a gente vai abrir com Roberta Sá.

Esse foi o grupo Passo Torto com Samuel, música de Kiko Dinucci e Rodrigo Campos. Antes teve Roberta Sá com Xirê, de Roque Ferreira. Ótimo dia para você que segue na sintonia da Rádio Cultura Brasil. Seguimos com o som do Criolo.

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Você ouviu Smalha, música de Renan Saman, Emicida e Nave, com o Emicida, Larissa Luz e a participação de ninguém mais, ninguém menos que Fernanda Montenegro. Antes teve Criolo, dele Daniel Ganjamin e Marcelo Cabral, Esquiva da Esgrima. Seguindo com música, por aqui agora tem som de Lourdes da Luz e Quebrante, com participação de Rodrigo Campos e Luísa Maita.

Essa foi a Marina Sena com Tamborim, parceria dela com o Yuri Rio Branco. Antes, Lourdes da Luz e Quebrante, com Rodrigo Campos e Luísa Maita, em Paradisia, composição da Lourdes da Luz. Seguimos com música nesta manhã aqui na Rádio Cultura Brasil, agora com a Duda Beat.

Essa foi a Gal Costa com música do Danny Black, Sublime. Antes teve Duda Beat, Della, Lux Ferreira e Tomás Troia, Bichinho. E a gente segue com música por aqui, agora com o som da Bluebell, Protesto.

som do Karnak aqui na Rádio Cultura Brasil. Essa foi Eu Tô Voando, composição do André Abujamra. Antes teve Bluebell, dela Protesto. Muito bom dia para você que segue por aqui na sintonia. A gente segue com música, agora com o som do Terno.

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Grande encontro de Johnny Hooker e Liniker. Essa foi Flutua, composição do Johnny Hooker. Antes teve O Terno, com Volta e Meia, música do Tim Bernardes, aqui nessa gravação, contando com a participação de Devendra Banhart e Shintaro Sakamoto. Um bom dia para você que segue aqui na sintonia da Rádio Cultura Brasil. A gente vai seguir agora com Erasmo Carlos.

Som dos Secos e Molhados, essa foi Sangue Latino, de João Ricardo e Paulinho Mendonça. Antes teve Erasmo Carlos, parceria dele com Roberto Carlos, Gente Aberta. Seguindo com música aqui na manhã da Rádio Cultura Brasil, a gente ouve agora Zé Manuel.

0: Você ouviu Zé Manuel, dele para iluminar o rolê. E é isso aí, a programação musical desta manhã fica por aqui. Eu sou a Laura Mayumi, tô de volta amanhã a partir das 7 da manhã. Até lá.
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6: 9h59.
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9: Agora são 10 da manhã, uma boa quinta-feira para você. Seja muito bem-vinda, seja muito bem-vindo. Esse é o Galeria da Rádio Cultura Brasil, que você sintoniza em 77,9 na FM Estendida. Também no AM 1200, você ainda nos ouve pelo aplicativo Cultura Play. E também estamos na TV aberta, no canal digital, no número 2.5. Mais uma edição do Galeria no ar. A gente faz uma mistura

Boa, todos os dias da música do presente com a música do passado. Eu dou uma geral também na agenda cultural da cidade e nos principais lançamentos da cena musical. Vou começar com o Lenine, do novo álbum do Lenine, Eita, a gente ouve a faixa título.

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1: Juliana Linhares com música de Belchior, registro do novo trabalho da Juliana, intitulado Até Cansar o Cansaço. Eu abri hoje o Galeria com Lenine, do novo álbum Eita, a gente ouviu a faixa que dá nome ao disco. São 10h06 agora.
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1: O Instituto Moreira Salles exibe hoje, a partir das 16h, o curta Lagarto, seguido pelo longa A Sombra do Meu Pai. Os filmes integram a mostra Foco, a Kinola Davis Jr., cineasta. O projeto leva para o palco a narrativa simbólica do Bumba Meu Boi, explorando relações sociais, poder e ancestralidade. A entrada é livre. E ainda no Sesc Consolação, o espetáculo Língua entra em cartaz amanhã. Na peça, uma mãe prepara uma festa de aniversário para o filho surdo, que cresceu rodeado de pessoas ouvintes. O encontro que reúne um pequeno grupo de amigos do rapaz revela afetos, dilemas e diferenças culturais. Em uma apresentação inédita, o cantor e compositor Lazo Matumbi divide o palco com o violonista Mário Lhoa no espetáculo Cordas e Voz. O espetáculo conta também com a participação de Adriano Greenberg e Roberto Mendes. É no sábado, às 8, no Blue Note. Agora eu sigo com a baiana Larissa Luz e uma releitura de Blues da Piedade, do Cazuza e do Frejá.

Paulo Miklos, ouvimos Coisas da Vida, música que dá nome ao novo disco do Paulo Miklos, que conta com repertório afetivo, né, com Coisas da Vida da Rita Lee. E antes, Larissa Luz, ouvimos Blues da Piedade de Frejá e Cazuza. Agora são 10 horas 15 minutos. Entre os dias 5 de junho e 4 de julho, o Sesc Ipiranga recebe uma temporada do espetáculo Pra Lá de Marrakech. A peça é inteiramente concebida e encenada pela atriz e dramaturga iraniana Kazar Masumi, que vive a realidade do exílio forçado depois de apoiar publicamente o movimento Mulher, Vida, Liberdade e publicar imagens sem o uso do véu obrigatório nas redes sociais. A peça cruza a dor real da artista com a clássica figura de Sherazade, a famosa contadora de histórias do livro As Mil e Uma Noites.

No palco, a personagem assume a missão de narrar uma única e poderosa trajetória que costura décadas de violência e opressão sofridas pelo povo iraniano. Os ingressos estão disponíveis no site do SESC e nas bilheterias físicas das unidades. Bom, a gente tocou o Paulo Miklos interpretando Coisas da Vida de Rita Lee. Agora a gente segue com Elia, com ela, Ovelha Negra. Agora sim, né? Ela, Ovelha Negra. Vamos ouvir.

0: Até o Simonal, o Jorge.
1: Erasmo Carlos, a gente relembrou Festa de Arromba, parceria dele com o Roberto. Amanhã teremos homenagens ao longo da programação aqui da Rádio Cultura Brasil, homenagens a Erasmo, que se estivesse com a gente, completaria 85 anos. E antes eu toquei Ovelha Negra, ouvimos com Rita Lee, composição dela. Agora são 10 horas 25 minutos. De hoje até domingo, a 10ª edição do Taste São Paulo Festival leva ao público a gastronomia paulistana, brasileira e mundial. Restaurantes consagrados voltam ao Parque Vila Lobos com pratos inéditos e novos restaurantes chegam ao evento. Entre as opções internacionais estão a comida italiana, árabe, mediterrânea e coreana, além de comida vegana e drinks diversos. O festival oferece ainda aulas abertas de chefes. Os ingressos estão disponíveis na plataforma Eventim. Agora tem Marina Lima. Vamos ouvir Deixe

A gente ouviu a Mamundi com Hit, composição dela, e antes relembramos Marina Lima com Deixe Estar, uma parceria da Marina com Antônio Cícero. Agora eu sigo com a Zélia Duncan, que recentemente lançou Agudo Grave. A gente ouve Calmo desse álbum, que é uma composição de Zé Cabaleiro.

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A gente ouviu Cida Moreira junto com Rodrigo Veloso, Babylon, de Zé Cabaleiro. E antes, Zélia Duncan, do novo álbum Agudo Grave, ouvimos Calmo, uma parceria da Zélia com o Zeca. São 10 horas 43 minutos. Quem vai ficar em São Paulo durante o feriado de Corpus Christi deve ficar atento às mudanças no funcionamento dos serviços públicos. Os postos do Poupa Tempo estarão fechados nesta quinta e retomam o atendimento amanhã, mediante agendamento. Na saúde, hospitais estaduais mantêm atendimentos de urgência e emergência. Já na rede municipal, AMAs e AMAs integradas funcionam normalmente. O rodízio de veículos estará suspenso a partir de hoje e, no domingo, os ônibus municipais terão tarifa zero. Na CPTM e no metrô, a operação será reforçada por causa da Marcha para Jesus, hoje, e da Parada do Orgulho LGBT+, no domingo. Já para quem busca lazer, parques, centros esportivos, planetários e espaços culturais, como o Museu da Língua Portuguesa, a Pinacoteca, o Catavento e o Memorial da América Latina, estarão abertos durante o feriado. Agora, Arnaldo Antunes com Vitor Araújo ao piano. Vamos ouvir Como 2 e 2, de Caetano.

0: Vale, já retorno com o Galeria rapidinho.
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0: Milhares de evangélicos participam nesta quinta-feira da 34ª edição da Marcha para Jesus em São Paulo. A caminhada começou por volta das 10, em frente à Estação da Luz, e segue até a Praça Heróis da Força. Heróis da Força Expedicionária Brasileira, na Zona Norte. Segundo a organização, mais de 26 mil caravanas se inscreveram para o evento. A violência continua no Líbano, mesmo após o anúncio de um novo acordo de cessar-fogo entre Israel e o Hezbollah. Segundo autoridades libanesas, ataques israelenses deixaram pelo menos 4 mortos nesta quinta. Um soldado da Força de Paz da ONU também morreu em meio aos confrontos. Israel mantém operações no sul do Líbano e afirma que seguirá atuando contra o Hezbollah, enquanto o grupo libanês diz que continuará reagindo aos bombardeios. Mais informações e outras notícias em uma hora.

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3: 10 horas 58 minutos.
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7: Falta um minutinho para as 11 da manhã. Seja muito bem-vinda, seja muito bem-vindo. Esse é o Galeria da Rádio Cultura Brasil. Um bom feriado para você. Hoje, quinta-feira, 4 de junho. Eu sigo com a segunda hora do programa. A gente sempre com essa mistura boa da música do presente com a música do passado. A gente dá uma geral na agenda cultural, nos principais lançamentos da cena. E eu vou abrir com o Chico Buarque e a gente relembra Luísa.

A gente ouviu a Luísa Sonza com a música Chico, dela, Douglas Moda, Jenny Mosello, Carolzinho e Bruno Calimã. Eu toquei antes Chico Buarque abrindo a hora com a música Luísa, né? Um clássico de Tom Jobim. Agora, 11 horas e 5 minutos, deixa eu dar um alô aqui, um salve para o pessoal que está mandando mensagens espontâneas aqui para o Galeria no 11973737229. Esse é o nosso zap para você interagir com a gente, fica à vontade. Para você sugerir música, dar um feedback sobre a programação. Eu recebi uma mensagem muito carinhosa aqui da Cristina Moalen. Ela disse o seguinte: o bom do feriado é poder ouvir todo o programa, mas muito obrigada aqui pelo elogio da maior radialista do Brasil. Uau! Beijos de Tatuí. Um beijo para você também, Cristiana. Cristina, o nome dela. Aí ela falou: Tatuí, capital da música e dos doces caseiros. Que delícia! Um beijão, obrigada pelo carinho, Cristina. Recebi também mais uma mensagem aqui, ó, do Edson Rosa. Edson Rosa, cultura, tudo de bom. O William da Zona Leste também mandou mensagem, aí ele pede uma música. Valeu, William. O Paletri pediu uma música que, coincidentemente, eu toquei. Ele quis ouvir, pediu Rita Lee, Ovelha Negra, e eu toquei. Que bom. Um beijo para você, Paletri. Valdir também mandou mensagem. Feliz quinta-feira. Muita gente aqui interagindo, que legal. 11973737229 é o nosso WhatsApp para você mandar mensagem aqui para mim. Eu vou tocar uma do Antes que a Terra Acabe, da Lué de Luna, uma música que recentemente ela lançou um vídeo nas redes sociais contando, né, o que inspirou ela a escrever a letra dessa música, a fazer a música. Ela disse que foi uma DR muito difícil com o marido, o Zudzilla. E a música é linda. A gente vai ouvir Ioiô, Lué de Luna.

Essa foi Zezé Mota, junto com Luiz Melodia, dueto maravilhoso, Dores de Amores, do Melodia. E antes ouvimos Lued Luna, ouvimos Yo-Yo, composição dela, registro do álbum Antes que a Terra Acabe. São 11h15, sigo com o Ítalo, vamos com Dorinana, do novo álbum do Ítalo, o Catatau, lançado este ano.

Ouvimos o trio Mocotó de Fritz Nereu Paraíba Italiari, Mocotó Beat, e antes o Ítalo com Dorinana, dele, do álbum Catatal deste ano. 11 horas 21 minutos, tem Tulipa Ruiz por aqui, vamos relembrar Só Sei Dançar com Você.

Jades Macalé com João Donato. A gente ouviu Síntese do Lance, composição de João Donato e Marlon Sette. E antes, relembramos Só Sei Dançar com Você, de Tulipa Ruiz, com ela e Zeppi. 11h28 agora, deixa eu atender um pedido que chegou aqui pelo nosso zap, no 11973737229. Quem mandou foi a Natália. Ela pediu para eu tocar a Vanessa da Mata com Ainda Bem.

Ouvimos Zé Ibarra com Infinito em Nós, dele. Antes, Vanessa da Mata, Ainda Bem, de Liminha. Vanessa da Mata chegou pelo nosso WhatsApp, pelo 11973737229. Quem pediu foi a Natália. Agora, 11h37, a gente relembra o Zé Cabaleiro, do álbum Era Domingo, de 2016, a música Ultimamente Nada.

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Novo single da Laura Finocchiaro, ela junto com Vânia Bastos, ouvimos Notas Solares. E antes eu toquei o Zeca Baleiro com Ultimamente Nada, composição dele do trabalho Era Domingo, de 2016, do Zeca. Agora são 11h45, vamos relembrar mais um clássico com Milton Nascimento, Paulo e Bebeto. Parceria do Milton com Caetano.

Musicaço com som imaginário, Feira Moderna, de Beto Guedes, Fernando Brant, Lô Borges, e antes outro clássico na voz do Milton, Paulo e Bebeto, de Milton e Caetano Veloso. Agora são 11h51, eu sigo com a

0: A gente ouviu a cantora portuguesa Maro e essa bonita versão de Cais, de Milton Nascimento e Ronaldo Bastos. Agora, 11h55, eu vou atender um pedido da ouvinte Smits, que chegou aqui. Ela, oiê, bom dia, posso escolher uma música na Rádio Cultura 77.9? Pode sim. Hoje o pessoal pode sugerir música no Galeria. Ela pediu para tocar o Tim Maia, gostava tanto de você.
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0: Tim Maia, gostava tanto de você. Foi um pedido musical que chegou aqui pelo nosso WhatsApp, da Smiths. Música de Edson Trindade. Agora, meio-dia em ponto, eu vou para o intervalo e já retorno com a terceira e última hora do Galeria.
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0: Presidente Lula e os governadores têm 30 dias para realizar inaugurações, divulgar obras e programas e firmar convênios sem risco de punições eleitorais. Isso porque, a partir de julho, entram em vigor restrições previstas na legislação para os 3 meses que antecedem o primeiro turno das eleições, marcado para 4 de outubro. As regras também limitam publicidade institucional e transferências voluntárias de recursos. Em reunião ministerial, Lula cobrou agilidade nas entregas e lembrou que o prazo para novas ações termina em 3 de julho. O ministro das Relações Exteriores, Mauro Vieira, afirmou nesta quinta-feira que o Brasil apresentou aos Estados Unidos informações para contestar os argumentos usados nas investigações que podem resultar em tarifas contra produtos nacionais. Segundo o chanceler, o governo espera comprovar que não há justificativa para a adoção das medidas e que os argumentos apresentados pelos americanos não seriam legítimos. Vieira também destacou que os dois países vinham mantendo conversas consideradas positivas e que o Brasil segue disposto a continuar o diálogo. 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
1: Meio-dia e 3 minutos.
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4: De volta com a galeria, uma boa tarde para você. Eu sigo com a terceira e última hora do programa e a gente vai com Maria Bethânia e Caetano, Reconvexo.

Seu Jorge, Folia do Amor, de Mariana Berghel e William Pinto Magalhães, do novo trabalho The Other Side, do Seu Jorge, de 2026. E antes, Maria Bethânia com Caetano, a gente ouviu Reconvexo, de Caetano Veloso. Meio dia e 10 agora. O documentário Mangue Beach será exibido gratuitamente pelo circuito SP Cine nesta sexta, às 18h30 da noite, no Centro Cultural Olido. A obra mergulha na trajetória do movimento musical e estético surgido em Pernambuco nos anos 90, responsável por transformar a visibilidade das periferias e das manifestações culturais da região metropolitana do Recife, além de inserir o Estado no circuito do mercado musical internacional. A exibição será seguida por um debate com o diretor do filme, Jura Capela, e com o cineasta Paulo Caldas e convidados. Os ingressos serão distribuídos uma hora antes da sessão na bilheteria do cinema, respeitando a lotação da sala. Mangue Beach segue em cartaz no Centro Cultural Olido até 17 de junho. Então vamos com a Nação Zumbi, um sonho.

0: Baiana System com seu Jorge e Antônio Carlos de Jucafe, Praia do Futuro. E antes, Nação Zumbi, a gente ouviu Um Sonho, de Dengue, Gilmar Bola 8, Orgã, Jorge do Peixe, Pupilo, Lúcio Maia, toda a galera da Nação. Meio-dia 21 agora, eu sigo com Anitta num feat com Marina Sena e a música Mandinga, do novo trabalho da Anitta, Equilíbrio. Equilíbrio.
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Caetano Veloso com João Gilberto e Gilberto Gil, Cordeiro de Nanã, de Dadinho e Matheus Aleluia. Antes, Alice Caymmi, a gente ouviu o Canto de Obá, de seu avô, Dorival Caymmi. E toquei também a Anitta num feat com Marina Sena, Mandinga, do novíssimo trabalho da Anitta, O Equilibrium. Aliás, o álbum mais brasileiro que a Anitta lançou até hoje. É, com muitas referências brasileiras, né? Dos Baden Powell, dos Chincoãs. Meio-dia 29 agora, eu citei João Gilberto em Cordeiro de Nanã e vou tocar a filha caçula dele, a Lulu Gilberto, que lançou recentemente o seu álbum de estreia. A gente vai ouvir Que Nem Giló, Lulu Gilberto.

Um clássico de Vinícius de Moraes e Hermano Silva, ouvimos na voz de Thiago Nacarato. E antes, Lulu Gilberto, do álbum de estreia, que leva o nome dela, ela que é filha caçula de João Gilberto, ouvimos essa versão de Que Nem Giló, de Luiz Gonzaga e Humberto Teixeira. Meio-dia e 35 agora, eu vou atender o pedido da Regina, que mandou uma mensagem aqui pelo nosso WhatsApp, no 11973737229. Ela pediu para eu tocar a nova música do Nando Reis com Marisa Monte, que é uma música que o Nando já fez muito sucesso, inclusive com ela, numa versão com a Ana Canhas. Isso lá atrás. A gente vai ouvir então esse single que ele acabou de lançar, que conta com Marisa Monte. Para você, Guardei o Amor.

Belíssima música na voz de Roberta Campos, Casinha Branca de Gilson e Jorã. E antes, Nando Reis com a nova versão de Pra Você Guardei o Amor, que conta com Marisa Monte, dele. Agora, meio-dia 44, a gente volta lá para o início dos anos 70 e vai relembrar uma música lindíssima do Tom Zé, Se o Caso é Chorar.

Relembramos a Cell com 10 Contados, uma parceria dela com Alec Rayá. E antes também relembramos Tom Zé, Se o Caso é Chorar, composição dele, lá do início dos anos 70, 1972. Meio-dia 51, a gente segue com Maurício Pereira. Aliás, Maurício lançou recentemente o single que a gente já vem tocando no Galeria, Casamata das Amoreiras, mas agora a gente vai relembrar um clássico do Maurício. A gente vai ouvir Pra Marte, do álbum que leva o nome dessa música, de 2007.

0: Tim Bernardes, com Prudência, composição dele. A gente terminando essa edição do Galeria desta quinta-feira, Corpus Christi, feriado, com uma dobradinha de pai e filho. Eu toquei antes Maurício Pereira com a belíssima Pra Marte, uma parceria do Maurício com Daniel Zafran. E assim eu encerro essa edição, agradeço sua companhia. Amanhã tem mais, a partir das 10 da manhã. E daqui a pouquinho você fica com a Teca Lima no comando da programação da Rádio Cultura Brasil. O Galeria conta com o apoio de produção da Marina Bertazzoni, da Sandra Vasconcelos e da Giovana Chaves. Um beijo para você e até amanhã.
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5: 13 horas.
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7: Olá, você ouvinte sintonizado na Rádio Cultura Brasil, eu sou Teca Lima. A partir de agora, comando aqui a seleção musical e também a apresentação. E hoje eu vou abrir com duas canções que têm os versos do poeta José Carlos Capinã, começando com Roberto Mendes.

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Martins e Josiara, de Geraldo Azevedo, Sabor Colorido. Antes, com o Zé Cabaleiro, ouvimos de Alceu Valença, Geraldo Azevedo e Zé Ramalho, Táxi Lunar, e com Chico César dele mesmo, A Prosa em Púrpura do Caicó. E agora tem a lindíssima parceria de João Bosco e Chico Buarque, com os dois, Sinhá.

com o Criolo e Mayra Andrade do Criolo Ogum Ogum. Antes nós ouvimos a Rainha Clementina de Jesus, música do folclore afro-brasileiro, canto 5 de Canto dos Escravos, e com Chico Buarque e João Bosco dos dois, Sinhá. Agora tem Moacir Santos pela banda Ouro Negro.

0: Caetano Veloso, de sua autoria, O Estrangeiro, e antes com a banda Ouro Negro, o tema de Moacir Santos, Lemurianos, Pétala.
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Max de Castro, do Tim Maia, Não Vou Ficar. Djavan, dele mesmo, Acelerou. E com o JP, de Emicida e Nave, A Ordem Natural das Coisas. E o bloco final abre com duas de Caetano Veloso.

Fechando a seleção, duas composições de Caetano Veloso, com Gal Costa como 2 e 2, gravação ao vivo, e com o Barão Vermelho, Eclipse Oculto. Muito obrigada pela sua audiência, um beijo e até a próxima.

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5: Olá, muito boa tarde para você ligado aqui na Rádio Cultura Brasil. Eu sou Alexandre Ingrevalo e está começando o nosso Estúdio 77. Bem-vindos, fique com a gente.

Ouvimos Gal Costa em O Amor, composição de Caetano Veloso e Ney Costa Santos, sobre poema de Mayakovsky. E, abrindo essa edição, eu trouxe Tom Jobim e a nova banda, composição de Tom Jobim, Borzeguim. Seguindo agora com Nando Reis e os Infernais.

0: Ouvimos a banda Skank de Samuel Rosa e Chico Amaral, Vou Deixar. E eu abri esse bloco com Nando Reis e Os Infernais, música do Nando, O Mundo é Bom, Sebastião.
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0: Aqui pela Cultura nós ouvimos Vanessa da Mata, música da própria Vanessa, Viagem. Antes, Elis Regina, de Milton Nascimento e Fernando Brant, Caxangá. Nessa gravação tem ali a participação nos vocais do próprio Milton Nascimento, né? E abri esse bloco com Ivan Lins e Batacotô, música do Ivan e de Vitor Martins, Confins.
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0: Seguindo agora com o encontro de Erasmo Carlos e Emicida.

Pitch dela, Serpente, antes Silva, na música de Marisa Monte e Arnaldo Antunes, Não Vá Embora. E eu abri esse bloco com Erasmo Carlos e Emicida, parceria deles, Termos e Condições.

Com a banda Cidade Negra, nós ouvimos música de Tony Garrido, da Gama Lazão, Bino Farias e Pedro Luiz, Girassol, Registro ao Vivo. E eu abri esse bloco aqui pela Rádio Cultura Brasil com Gilberto Gil, dele mesmo, Extra.

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3: 15 horas.
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1: Eu sou o Alexandre Ingrevalo e esse é o Estúdio 77, de volta aqui pela Rádio Cultura Brasil. Fique com a gente.

0: Raul Seixas, dele, Paulo Coelho, Gospel, e eu abri esse bloco com Milton Nascimento e Chico Buarque juntos, parceria deles, O Cio da Terra.
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0: Seguindo agora com Lulu Santos.

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0: Marina Lima, Adela e Antônio Cícero, e o texto do início da música de Jorge Salomão, Próxima Parada, antes Titãs, na música de Paulo Miklos, Provas de Amor, e eu abri esse bloco aqui pela cultura com Lulu Santos, dele mesmo, Toda Forma de Amor.
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Francis Raime, dele Paulo César Pinheiro, no Parangolé do Samba, antes Lúcia Menezes, na música de Chico Buarque, Injuriado, e eu abri esse bloco aqui pela Rádio Cultura Brasil com outra composição de Chico Buarque, a música Biscate, aqui no registro de Adriana Calcanhoto e Martinália. Na sequência, composições de Marcelo Camelo.

0: Composições de Marcelo Camelo aqui nesse bloco musical. Com Los Hermanos, nós ouvimos Além do que se vê, antes Roberta Sá em Casa Pré-Fabricada e abriu o bloco com Maria Rita em Veja Bem Meu Bem.
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0: Jorge Benjor, dele mesmo, W Brasil, registro ao vivo, antes Tim Maia, de Michel e Gilson Mendonça, o descobridor dos sete mares. Ainda nesse bloco aqui, pela cultura, Zé Cabaleiro, de Moraes Moreira, Pepeu Gomes e Fausto Nilo, Eu Também Quero Beijar.
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Com Vozes das Gerais, nós ouvimos esse tema de domínio público adaptado por Tavinho Moura, Carles Bento. Vamos a um rápido intervalo, Estúdio 77 volta daqui a pouco.

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2: 16 horas.
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5: Eu sou o Alexandre Ingrevalo e esse é o Estúdio 77, de volta aqui pela Rádio Cultura Brasil. Fique com a gente.

Ney Matogrosso, música de Zeca Barreto, Moraes Moreira e Paulo Leminski, Promessas Demais. E eu abri esse bloco com Alceu Valença, dele mesmo, Como Dois Animais. Agora tem duas versões de uma composição de Márcio Melo, fez muito sucesso com a cantora Daniela Mercury e que ela regravou recentemente num álbum ao vivo do cantor Silva. São esses dois registros que nós vamos acompanhar agora. A música é Nobre Vagabundo.

0: Duas versões da música Nobre Vagabundo, composição de Márcio Melo. Nesses dois registros, a presença da cantora Daniela Mercury, que lançou essa música, né, na década de 90. Nós ouvimos esse registro de 2019 do disco Bloco do Silva. Aqui, gravação do Silva e de Daniela Mercury. Antes, registro de 96 da cantora Daniela Mercury.
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0: Roberto Carlos, na música de Tim Maia, Não Vou Ficar. Antes, Elis Regina, música de Caetano Veloso, Cinema Olímpia.
1: Cinco vezes Merlin. Taryn Spielman. He's not so good in a crowd, but
2: when you get him alone. A atriz, cantora, compositora e dubladora Taryn Spielman personifica o mito Marilyn Monroe entre luz e sombras, fragilidade e força.
3: Foi uma atriz genial, ela buscou aprofundar-se ao máximo na arte musical com o tempo que ela teve, com a vida trágica, né, psicologicamente, tudo isso deve ter sugado tanto a energia dela também, que eu acho que ela não teve todo o tempo de mostrar ao mundo o potencial absoluto por trás do ícone da mulher lindíssima, isso que eu quero dizer no fundo. Mas a Marilyn é um rosto que você vai em qualquer lugar do planeta, esse rosto vai estar estampado lá e todo mundo sabe quem é.
2: O ícone da cultura pop, até hoje reconhecido em diferentes lugares e por diferentes gerações, era um talento acima da média. Marilyn atuava e cantava em clássicos do cinema e foi próxima a nomes da música americana, como Frank Sinatra e Ella Fitzgerald. O lado mais musical da estrela é o principal foco do espetáculo Marilyn Luz e Sombras, com Taryn Spielman. A carioca é filha de Marcos Spielman, um dos fundadores da Rio Jazz Orchestra, onde também atuou.
3: É uma carreira, né? A minha carreira ela tá indo aí, na verdade, para 30 anos. Eu comemorei agora profissionalmente 25 anos de carreira. Foi quando eu comecei, eu brinco, ter a minha carteira assinada. Eu já tinha começado na infância a atuar. Sempre tive um fascínio muito grande pela imagem da Marilyn. Sempre tive uma ligação muito forte com a cultura retrô como um todo, com o jazz, né, pelo fato de ter nascido dentro da Rio Jazz Orquestra, foi a primeira orquestra de jazz fundada no Brasil. Meu pai foi, né, o band leader, o maestro fundador desse projeto incrível, super vanguarda, à frente do tempo, e que, enfim, explorou muito o mundo do jazz, do blues, dos musicais, né, da Broadway e dos diversos compositores que compunham para os grandes musicais cinematográficos nas décadas de 30, 40, 50, como Cole Porter, Gershwin, até o comecinho dos anos 2000. E depois eu me tornei uma cantora, atriz, dubladora da Disney. A minha carreira dentro da Disney me trouxe um papel muito importante, de grande evidência, que foi a protagonista de Frozen, do musical Frozen, que eu dou vida aqui no Brasil, a Elsa. Essa é a minha formação.
2: Como Marilyn no musical Luz e Sombras, Taryn interpreta números do cinema hollywoodiano dos anos 50. O espetáculo estreou na pré-pandemia e teve apresentações no Rio de Janeiro e em Minas Gerais. A direção musical é de Cláudio Infante. Maria Pia Sconamilio assina a direção teatral e Ana Cristina Campagnoli é a responsável pela dramaturgia. Ao interpretar Marilyn Monroe, Taryn Spielman une dois atributos.
3: Minha atriz não existe sem minha cantora não existe sem a minha atriz, né? São coisas muito unidas e ao lado do Cláudio Infante, meu marido, de um trio incrível de jazz, a gente construiu uma história, um show teatralizado sobre a vida da Marilyn, Marilyn, Luz e Sombras, aonde eu me aprofundei mais sobre a minha paixão por ela. Traz à luz esses grandes momentos que, sem dúvida, foram os momentos de grande luz e das tragédias da vida dela. Claro que toda dor, né, na vida do artista, ela é de alguma forma transcendental, inspiradora, e nascem sempre grandes obras, grandes atuações, grandes interpretações desses momentos. Então, claro que na parte musical também, né, do meu musical, eu trouxe números dela nos musicais, dando ênfase, obviamente, ao seu maior sucesso, Diamonds, né? Are a Girl's Best Friend, tudo que a Marilyn cantou de Cole Porter, Irving Berlin, né? Os blues que ela cantou no cinema, canções que permearam a sua vida, escritas por personagens que fizeram parte da sua vida, como Ella Fitzgerald, Frank Sinatra. Então, eu olho, eu sinto a Marilyn por todos esses aspectos. Come

enfim, canções que permearam a sua história e vida de alguma forma, com alguma ligação, seja com liberdade poética ou não. A gente se apropriou de uma história muito bonita. É, sinalizo mais uma vez que eu acho que o ponto forte do meu espetáculo é a ênfase que eu exploro nesse meu espetáculo, em outros também, sobre a amizade da Marilyn com ela Fitzgerald, né? E esse encontro do cinema e do jazz, que também são tão presentes para mim. Então a minha identificação ela é completa.

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1: E nessa identificação, pensando na Marilyn cantora, que características você aponta que, de alguma maneira, inspiraram a sua interpretação?
2: Olha, primeiramente, algo que eu te falei, né? A busca da Marilyn por se superar como cantora. Isso é algo que eu tenho em mim. Estudo técnica ao longo desses 30 anos aí que a gente está falando. E eu nunca vou parar de estudar. Eu sempre acho que eu posso melhorar. Eu adoro as minhas gravações recentes, eu já não gosto tanto das minhas gravações do passado, muito antigo. Então é muito interessante, né? Porque eu estou sempre em busca de uma evolução e isso era algo dela, né? Da guerreira, da Marilyn, da mulher que veio para se superar, superar a sua história trágica, né? E com toda aquela luz, aquele carisma inigualável dela. Então isso para mim é altamente inspirador. Isso transpirava nas músicas, a sensualidade dela, aliada à sua vulnerabilidade, que são tão características tão belas para se cantar o jazz, para se cantar o blues, né? Não só a potência vocal da música negra raiz, que é o que a gente ama, explora no blues e que nos inspira, mas essas características da Marilyn e da grande pessoa e da grande alma que ela foi são inspiradoras para mim como artista. Mas dentro dela tinha aquela mulher forte, porque ela jamais teria se tornado Marilyn se ali não tivesse uma força absurda, né? Então essas são características incríveis e necessárias para se cantar o jazz, o blues, tudo que eu amo. E eu aqui quero também sublinhar esse bom gosto, essa identificação musical que eu tenho com a Marilyn. Ela amava compositores incríveis, cantoras de jazz incríveis que eu cresci ouvindo e me alimentando, assim como ela. Então, a Marilyn era uma grande cantora. Ela não teve, talvez, o tempo de explorar essa grande cantora. Ela teve uma experiência mais rápida, passageira, com essa arte, talvez. Morreu muito jovem, né?
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1: Marilyn Monroe influenciou gerações de celebridades, ícones da moda e da cultura pop mundial, um símbolo eterno de sensualidade e estilo.
2: Ela é, eu diria assim, um arcano no qual tantos artistas se inspiram, né? A gente vê a Madonna construir uma imagem ali nos anos 80 em cima da Marilyn, né? Que viveu até o início dos anos 60. Depois a gente teve toda aquela séquito de seguidoras da Madonna, chegando até agora a Lady Gaga. São mulheres que vão lá e platinam o cabelo e fazem, né, seguem uma mesma receita de empoderamento. Como a Marilyn, que foi uma mulher super empoderada, né, que falou de igualdade feminina, falou de política de uma forma subliminar. Foi uma mulher que teve uma amizade à frente do seu tempo ao lado da Ella Fitzgerald. Uma mulher que venceu barreiras. Então, tudo isso inspirou não só a imagem, mas tudo isso inspirou tudo que a gente chama hoje de iconoclastia pop, né? Todas essas beberam essa fonte, então ela tá aí, viva, inegavelmente.
4: Taryn Spielman.
2: Eu gostaria de ouvir da Marilyn uma canção que ela gravou do Cole Porter, num musical incrível, e que eu adoro cantar essa canção. Chama-se My Heart Belongs to Daddy, de Cole Porter.

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Marcos Valle, dele Paulo Sérgio Valle, Mentira, antes Sai Guarabira, parceria deles, Verdades e Mentiras. Eu abri esse bloco com Adriana Calcanhoto, dela Mentiras. O Estúdio 77 continua agora com parcerias do compositor Carlinhos Vergueiro. Começo com registro de Chico Buarque.

0: Composições de Carlinhos Vergueiro aqui no Estúdio 77. Ouvimos com Fabiana Cosa, música do Carlinhos e de Sombrinha, Festa do Zé. Antes, o próprio Carlinhos Vergueiro, dele, Paulo César Pinheiro, Tocaia de Cobra. E abri esse bloco com Chico Buarque, música do Carlinhos Vergueiro, de Arlindo Cruz, Lugar de Cobra é no Chão. E assim encerramos o Estúdio 77 de hoje, a trilha sonora da sua tarde aqui na Rádio Cultura Brasil. Eu sou o Alexandre Ingrevalo e agradeço pela sua companhia. Até a próxima.
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2: 17 horas.
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10: Oi, oi, eu sou a Roberta Martinelli e esse é o nosso Cultura Livre, começando aqui na Rádio Cultura Brasil, hoje com a dupla 02.
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10: A dupla 02 é formada pelo Enol, do projeto A Ponte, e toca na Eiras e Beiras, banda que o Talim também faz parte, além dos Fonsecas e do projeto Maria Esmeralda.
11: Que coisa linda, que coisa maravilhosa. Chegou o fim de semana e a cerveja saborosa.
10: Os dois formaram a dupla 02 e lançaram a primeira mixtape em 2020. Talim e o Enol soltaram alguns singles e um EP, até que em 2025 veio a mixtape Eterna Promessa. Um trabalho que explora muitas sonoridades e mostra que de promessa a dupla 02 não tem nada. Eles acontecem.
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10: Hoje é dia de dupla 02 no Cultura Livre. Meninos, sejam muito bem-vindos. Enol e Talim. E aí?
12: Obrigado.
13: Obrigado.
10: Como estão?
12: Pô, feliz demais, top. Bem demais. Sensação top.
10: E como começou essa dupla de dois?
12: A gente estudava junto, aí a gente tinha outras bandas, que o Enol tocava guitarra, toca guitarra, né? Tocava percussão, batera. A gente tinha uma banda que não existe mais, Eiras e Beiras, que ele era o guitarrista.
13: Junto com a Nina Mai, inclusive, também.
10: É. Sim, lembro.
12: E aí, na pandemia, a gente começou a, tipo, fazer a dupla, tipo, não tinha nada pra fazer, né?
10: Sim.
13: A gente, na pandemia, a gente tava no terceiro ano, né, do colégio e tal. É. Aí eu peguei um computador, uma máquina velha usada, porque eu tocava, arranhava os instrumentos, assim.
12: Tipo, um tablet.
13: É, primeiro foi num tablet, assim, que eu comecei a produzir música, depois peguei um computador velho. Aí fiz, tal, o meu primeiro beat, mandei pro Thales. Ele, pô, não vou rimar nisso daí, não. Tá muito estranho.
10: Muito o quê?
12: Era muito estranho,
10: muito,
12: mano.
10: Muito torto.
12: É. Mas aí, no final, eu chapei, aí eu acabei gravando, assim, no celular mesmo. Aí, quando a gente foi ver, a gente já tinha uma mixtape, assim. De início, era só pra ser um bagulho, nem era pra ser, tipo, dupla 02, é. Aí, só que a gente viu que tava da hora, assim, o resultado pra época, assim.
13: Tipo, bom, né, com esses detalhes,
10: pra
13: com
10: época,
13: tudo,
10: é ótimo.
13: Tudo de voz gravado no celular, né, tipo, mano. Aprendendo a produzir, aprendendo a mixar.
12: E, mas deu boa, mano, tipo, aí a gente foi continuando, assim, e eu aprimorando. Foi meu primeiro lançamento da vida nas plataformas, até então era só SoundCloud. SoundCloud na veia, e do nada começamos a lançar as paradas.
10: E da onde que parte a música de vocês hoje, vocês acham, pra fazer? Sempre de um beat?
12: É.
13: Não.
12: Eu nunca escrevi uma letra na minha vida.
13: Já escrevi assim, que famosinha a nossa música com a Jupi do Bairro, ele mandou, tô com isso daqui na cabeça, ó. Eu tô aí no meu bairro, tipo, e veio com a letra, com o refrão, e essa música surgiu daí.
12: De é, primeiro tem suas exceções, verdade.
13: Não é?
12: Mas a esmagadora Maria é a beat,
13: vem,
12: mano.
13: É,
12: tipo, raramente eu escrevo assim, vou escrever, eu preciso ter alguma referência rítmica, alguma coisa, senão é difícil pra mim.
10: E ainda é no tablet, o beat?
13: Não, agora eu tenho...
10: Tá profissional!
12: É Mac, tio! Esquece, nossa!
10: Já mudou!
13: Nossa, muito! E a gente tá fazendo... Fez, né, ano passado, 5 anos juntos. E, pô, a gente já praticamente aprendeu
12: namorados
13: a fazer música, né?
12: Tá.
13: Aprendeu praticamente namorado. Aprendeu a fazer música junto, praticamente.
12: Né? É, exato. A gente aprendeu a produzir junto, basicamente.
13: Fudido. E com essa mixtape, que marcou esse

0: 5 anos, pô, a gente vê uma evolução absurda aí, nossa.
1: Não, muito top. Esse trabalho é foda, mano. Eu gosto muito.
2: Agora
1: muito.
2: A gente vai ver. Vamos conferir o que eles estão falando e vamos ver se é real, mas é real. Dupla 02.
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0: dentro de instantes, logo após os comerciais, voltaremos com mais lenha neste inferno.
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0: Itamar Assunção com Fico Louco, antes Dupla 02 com Salem Aldassari. E tem mais papo.
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2: Da onde veio esse nome desse jogador? Aí eu vou contar um segredo pra vocês, gente. Ele é o camisa 10 da Arábia Saudita, que fez aquele golaço contra a Argentina na Copa de 22. E é claro que eu não sei disso. É claro que me falaram essa. Pô, da onde essa homenagem?
3: Eu acho que é praticamente a síntese da Eterna Promessa Mixtape. Que é mais uma resposta irônica, assim, a certas coisas que estavam acontecendo na nossa carreira no momento. E aí, é mais esse lance de, tipo, do azarão metendo o gol em quem no final foi campeão mesmo, tá ligado? Mas pelo menos teve um gol, assim, tá ligado?
2: Sensação é boa, né?
3: É.
2: Quando alguém faz isso, você fala, pô, também tenho chance.
3: Sim,
4: e o Ti, né, indo desacreditado e ter ganhado lá da Argentina, né?
3: Que é foda essa parada de fazer um som que não tem rótulos especificamente, aí sempre tem que ficar concorrendo em gravadoras com pessoas que fazem sons muito de playlist, que tem um puta orçamento, enfim. E a gente, por alguns anos da nossa vida, a gente acabou caindo no mesmo lugar que essas pessoas e era uma concorrência muito... que não condizia, assim, né, com as nossas vontades também, aí...
2: Mas é por importante isso, tão jovem, assim, sacar as próprias vontades, porque não é fácil. A gente costuma seguir as regras, né, até entender que não precisa seguir, que talvez não seguir seja o melhor caminho.
3: Não, com certeza, foi muito importante pra nós, assim, né?
4: Muito, e um pouco a gente surgiu como ideia um pouco de fazer nossa arte do que a gente acredita mesmo e...
3: Sim.
4: E tentar não cair nessa coisa que puxa a gente um pouco da indústria, né?
2: E aí a mixtape, a Eterna Promessa, ela tem todo... Elas são 7 faixas e uma delas, que é Depois de Amanhã, é diferente das outras. Me conta por quê e o que vocês quiseram ali?
3: Mano, a gente foi... Foi a primeira vez na nossa vida que a gente se internou, assim, fora de São Paulo pra fazer. A gente conseguiu, depois de anos, tá ligado? Ficar alguns dias num sítio, assim, afastado pra produzir o final da tape.
4: E, obviamente, que essa música saiu lá, assim. A gente passou um dia inteiro lá na mata, assim, indo atrás, assim, dos acordes, da melodia. Fiquei o dia inteiro tocando a melodia, o Thales lá lavando louça. Mas aí depois, aí o Thales veio com esse depois de amanhã. E se, o amanhã, muita gente fala. É, tem isso também.
2: Mas o depois de amanhã.
3: Assim. Sim. E também foi... Eram momentos de términos também nas nossas vidas também. A tape inteira tem essa dualidade. Tipo, será que a gente tá falando sobre a música ou sobre, tipo, alguém, tá ligado? Tipo,
4: e... amor, assim, né?
3: Mas era...
2: Essa é a vida. A gente nunca sabe de quem a gente tá falando.
3: Sim.
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0: Agora a gente vai com música, Dupla 02 com Ray-Bans.

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0: Ava Rocha com Joana Dark, antes Dupla 02 com Ray-Ban. E o papo continua.
1: Vocês assinaram um contrato de distribuição com a Universal?
2: Foi, eu acho que foi algo bom pra nós, assim.
3: Sim, teve uma baita experiência, a gente aprendeu, sacou um monte de coisa. Sim. E também, depois que a gente saiu, a gente vê no nosso caso também uma valiosidade, né, nesse caso específico, em ser independente, porque por Universal ser uma gravadora muito grande, eles têm essa necessidade de tipo, ó, essa música é o quê? Essa música é o quê pra eu entregar pras pessoas, pra essas coisas? E a gente não conseguia definir, eles escutavam nossa música e não conseguiam botar numa caixa, assim.
2: Mas no caso da Universal, mano, eu sou grato porque, tipo, eles falaram
3: muito,
2: assim...
3: Muito, muito.
2: Vocês são, tipo assim, vocês são foda e eu vou dar isso pra vocês, tá ligado? Agora, o tanto de gente que, tipo, de ilusões, tá ligado? Que teve de eternas promessas e falsas promessas e coisas que, tipo... quase aconteceram e deixaram a gente meio que, tipo, numa geladeira até acontecer. E aí, no final, nunca aconteceu. E a gente ficou... Agora, Universal, não. Tipo, eles chegaram e falaram, não, a gente quer isso, toma isso e é
3: entra
2: isso.
3: Aí,
2: é,
3: vamos.
2: Tá ligado?
3: Assim,
2: tipo, eles,
3: né?
2: Pelo menos...
1: Boa.
2: Fizeram o que eles tinham que fazer, tá ligado?
1: E você falou ali no começo da música da Jupe, que veio a partir do que ele tinha falado, mas ela tinha falado também, não foi? Ela chamou vocês num podcast, não foi? Como foi isso?
2: No programa do China.
3: No programa do China, no Caça Joia.
1: No Caça Joia do
3: China. E aí chamou ela pra fazer uma pergunta pra gente. É. Ela fez, no final do programa falou, e aí, vamos fazer uma dupla de três? Não sei o quê.
2: É, foi isso.
1: Ela intimou logo ali.
2: Mano, eu amo ela demais.
3: Muito, a gente ama muito ela.
2: Nossa.
3: E aí, depois disso, rolou essa conexão.
1: Quantos anos depois que saiu o famosinho?
2: 2 anos, acho.
3: Foi antes disso?
2: Mano, foi, mano. Não, então, teve isso. Quando a gente começou, a gente lançou uma tape, aí depois foi um single por mês, tal. A gente lançou Sofia, que foi a parada que, tipo, abriu portas pra nós, de fato. E aí... Aí a gente estagnou, mano. Tipo, a gente parou de fazer música por, tipo, um ano praticamente, mano, assim. E aí só depois que a gente foi voltar a fazer.
1: Bom, agora tem mais uma música com a dupla de dois, Carburada.

0: ligado?
1: Tá ligado.
0: Essa história é verídica, pessoal. Verídica. Aí, Felipe, não sei se você vai querer botar isso aí nessa parte aqui na letra, essa falação.
1: Sinceramente, eu não sei.
0: Mas acho que essa música merece uma falação.

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0: Jupe do bairro e Se Não Fosse o Sonho, antes Dupla 02 com Carburada. E tem mais.
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0: Pô, gente, teve um lance com a Loki ou é um delírio nosso?
2: Teve um lance, teve um lance.
0: Que rolou?
3: A gente lançou Sofia e o Aloqueira, ele chamou a gente, tipo, chegou nele, tá ligado?
0: Como chegou nele? Não sabemos.
2: Então, depois a gente foi descobrir, mas a gente tava cada um na sua casa e do nada
0: O
2: ela
0: Alok
2: começa a
0: ligou.
2: ligar pra gente de Instagram.
3: Instagram, do nada, mano.
0: Aí vocês atenderam? Eu achava que ia achar que era troll, já
3: Atendi,
0: que era
3: não, mano.
0: Vírus.
3: Tava verificado, mano.
0: E aí, eu ia achar que era golpe.
3: Não, mas é que antes, não foi assim. Tipo, ele mandou uma puta mensagem. Aí eu, tipo, caraca, mano, Alok, tá ligado? Aí ele pediu o zap, eu só mandei o zap. Aí na hora que eu mandei, ele já ligou assim. Pra nós, aí ele não
0: Ligou de
3: atendeu.
0: vídeo, não?
3: De vídeo?
0: De vídeo,
2: é.
0: Você
2: eu
0: tava
2: perdi
0: arrumado
2: a ligação.
0: também?
3: Não, não, só falei, Mas aí, tipo, chegou, depois o cara que apresentou o som pra ele acabou virando nosso manager depois, tá ligado? Tipo, que era um cara que era muito, tipo, ele viu no YouTube, assim, aleatoriamente, e aí ele era
0: Mostrou
3: parceiro
0: pra
3: do
0: ele.
3: Alok, não, mostrou pro, era parceiro do pai do Alok, mostrou pro pai do Alok, o pai do
2: Aí
3: Alok mostrou
2: mostrou
3: pro
2: pro
3: Alok.
2: Rio.
3: Aí
2: E foi muito engraçado que ele chamou a gente falando: cara, eu não sei se é a pior música que eu já ouvi na minha
3: Foi mesmo.
2: Mas aí depois.
3: Ou se é uma das coisas mais interessantes que
2: É,
3: eu já ouvi.
2: mas aí depois eu ouvi com calma e, cara, isso é muito interessante, não sei o quê.
0: Mas e aí, o que ele fez?
3: Aí ele tipo: ah, mas vocês perceberam que o baixo tá fora do tempo, né? O baixo, aí, sim, mano. Não tá no grid. E nem tá. Tipo, tá muito pouco fora, o cara tem um mau ouvido, mano. Mas aí ele quis fazer um remix de Sofia. Mas Sofia deu muito. Deu um boom também, porque ele fez, tipo, live tocando Sofia e tal.
0: Ah, entendi, ele fez.

0: E aí ele. Aí, tipo, ele fez o remix de Sofia Existe, isso.
1: Fez, mas não andou pra frente.
0: É,
1: Entendi.
0: aí na hora de sair nunca saiu,
2: Ixi,
0: mas fazer ele
2: será que ele
0: fez.
2: mudou de ideia depois?
0: Não, e aí
2: Ô, Alok!
0: ainda tinha uma ideia de lançar com uma parceria lá, com uma marca. Mas deu nada, mano. A gente
1: É, não.
0: também.
1: Mas que uma coisa
2: Ah, mas foi
1: interessante.
2: legal.
0: Não,
1: Foi
0: a gente
1: legal.
0: tocou no universo
1: A gente tocou
0: paralelo,
1: no
0: pô.
1: universo
0: Isso foi da hora.
1: paralelo. E aí no show dele, buscaram a gente de quadriciclo. Porque por conta dessa conexão, a gente foi até o palco lá que ele tava, subimos no palco junto com
0: Atrás do
1: ele.
0: Alok, assim,
1: E
0: ó.
1: ficamos
0: Nós e o Alok.
1: atrás do Alok,
0: E, tipo,
1: todos.
0: mano, um mar de gente, assim, foi da hora. Aí a
1: Foi
0: gente foi,
1: surreal.
0: conheceu a esposa dele, pá. O pai
1: O
0: dele
1: pai dele,
0: também. Aí,
1: então.
0: que a gente foi depois do show, a gente foi ainda pra uma casinha dele lá no Universo Paralelo lá. Aí. Foi da hora. Ele é um querido, meu.
2: Bom,
0: Querido.
2: vamos
0: Gente
2: esperar.
0: boa,
2: Ele
0: né?
2: pode me lançar aqui no Cultura Livre, a faixa.
0: Ele é gente boa, mano, de verdade. Ele, tipo, foi super atencioso e tal. Tipo, eu
1: Muito.
0: entendo não ter conseguido lançar o bagulho, porque, mano, o cara é gigantesco. Também não. Acho que.
2: Ah,
0: Não é
2: mas
0: assim,
2: tá,
0: né?
2: foi
0: Vou
2: legal
0: lançar e
2: já.
0: vou lançar.
1: Sim.
0: Só dele ter feito e dado uma atenção.
2: Para encerrar, Cultura Livre por Dupla 02.
0: Merch.
1: Coisa boa demais.
2: É isso. Meninos, obrigado. Foi mara.
1: Obrigado
0: Adorei.
1: demais,
0: Eu que
1: assim, pelo
0: agradeço.
2: Adorei ter
1: convite.
2: vocês aqui. Obrigada
1: Muito.
2: demais. É, a gente está encerrando por aqui, mas para lembrar sempre que depois a gente tem a nossa faixa bônus e para terminar, a gente vai terminar com Sofia, né? Tem que terminar com esse hit. Um beijo. Até semana que vem.

0: Mano Brown com Dance, Dance, Dance, antes Dupla 02 e Sofia Chablau com Sofia. Olha, o programa, eu me despedi ali dos meninos, mas a real é que a gente tem a nossa faixa bônus que eu trago aqui para o programa de rádio, para as ondas do rádio, que eu acho importante. Então agora tem a faixa bônus da Dupla 02. Bem-vindo à faixa bônus do Cultura Livre com a Dupla 02. Meninos, vocês vão me enganar ou vocês vão fazer uma coisa inusitada por aqui?
1: É meio a meio.
0: Me explica isso.
1: É porque a gente vai tocar duas.
0: Duas músicas?
1: Que é uma, na verdade.
0: Entendi, qual que é?
1: É Fake Kelly.
0: Fake Kelly é a que abre a mixtape, não é?
1: E Senhora 95. Só que a gente só faz isso no show, né? Então... Né?
0: Ah, especial, então vocês estão fazendo especial. Tá aí, então. Então a gente vai com Dupla 02 com essa especial pro Cultura Livre.

0: Slater, agora repete a
1: Essa foi a Dupla 02 aqui no Cultura Livre. Lembrando que você pode ver esse programa, tá no nosso canal do YouTube, youtube.com/Cultura Livre. Eu sou a Roberta Martinelli, o apoio de produção é da Mavi Parras e a montagem é do Altair Borges. Um beijo e até semana que vem.
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8: Olá, ouvintes! Sejam bem-vindos ao De Volta para Casa. Hoje é quinta-feira, dia 4 de junho, dia de Corpus Christi. Eu sou Madeleine Alves. Nós seguimos juntos até 7 da noite com as principais notícias do dia, ouvindo sempre a boa música instrumental que é nossa, que

Nós ouvimos com o Sebastião Tapajós ao violão dele e Garapés. O Supremo Tribunal Federal decidiu invalidar um trecho da reforma da Previdência de 2019, que exigia a idade mínima para aposentadoria especial de trabalhadores que atuam em atividades insalubres, aquelas atividades que expõem os trabalhadores a agentes nocivos à saúde acima dos limites toleráveis. Os ministros entenderam que a exigência de idade mínima instituída pela reforma contraria a própria finalidade da aposentadoria especial, que é a de impedir danos à saúde e à integridade dos trabalhadores. O STF manteve o cálculo da aposentadoria especial, que reduz o valor das aposentadorias em relação às regras anteriores. De acordo com especialistas, essa decisão que derrubou a idade mínima na aposentadoria especial deve beneficiar segurados que tiveram o benefício negado pela Previdência Social e abre uma brecha para pedidos de revisão. Ainda cabem recursos, como os chamados embargos de declaração. Além disso, é preciso fazer os cálculos em caso de revisão para saber se vale mesmo a pena. No julgamento desta quarta-feira, os ministros consideraram inconstitucional esse artigo 19, que definia a idade mínima no benefício especial para segurados que ingressaram no mercado de trabalho após novembro de 2019,

quando as novas regras começaram a valer. São 6:06. Vamos seguir ouvindo Manfredo Fest ao piano e grupo, de Maurício Einhorn. Estamos aí.

Ouvimos com o Manfredo Fest ao piano e grupo de Maurício Einhorn. Estamos aí. A suspensão da Resolução 258 do Conselho Nacional dos Direitos da Criança e Adolescente, aprovada pelo Congresso Nacional, deve ser contestada no Supremo Tribunal Federal. Entidades da sociedade civil articulam uma ação judicial para tentar reverter a medida. A resolução estabelecia diretrizes para o acolhimento de crianças e adolescentes vítimas de violência sexual, incluindo orientações relacionadas ao acesso ao aborto legal nos casos previstos pela legislação brasileira. A principal justificativa dos defensores da derrubada da norma é que o Conselho teria ultrapassado as suas atribuições ao editar a resolução. De acordo com dados do Ministério da Saúde, cerca de 190 mil bebês nasceram de crianças estupradas entre 2015 e 2024 no Brasil. Pela legislação brasileira, toda relação sexual com menores de 14 anos é classificada como estupro de vulnerável. Por isso, os números revelam a dimensão da violência sexual infantil no país. Somente em 2024, ano mais recente, com dados consolidados, 12.004 bebês nasceram de meninas entre 10 e 14 anos. Outros 3 nascimentos foram registrados entre menores de 10 anos. A média aponta que, a cada 1.000 nascimentos no Brasil, 7 foram de mães com menos de 14 anos. Para especialistas, o volume de casos mostra que esse tipo de crime continua presente no cotidiano e muitas vezes é tratado com naturalização. 6:12, vamos ouvir Maurício Marques ao violão de 8 cordas e grupo dele, Milonguita.

Nós ouvimos de Maurício Marques, com ele ao violão de oito cordas e grupo Milonguita. A Marcha para Jesus reuniu cerca de 34 mil fiéis nas ruas de São Paulo na manhã desta quinta, que é dia de Corpus Christi. A caminhada com trios elétricos começou por volta das 10 horas na Estação da Luz, no centro, e seguiu o percurso de cerca de 3,5 km em direção à Praça Heróis da Força Expedicionária Brasileira, na zona norte da capital. A data é celebrada pela Igreja Católica sempre 60 dias depois do domingo de Páscoa ou na quinta-feira seguinte ao domingo da Santíssima Trindade. Na tradição católica, essa quinta-feira é considerada o dia no qual Jesus Cristo instituiu o sacramento da Eucaristia. Um copiloto de uma empresa aérea brasileira passou mal durante um voo na noite desta quarta-feira. O comandante solicitou um pouso de emergência da aeronave no Aeroporto Internacional de Viracopos, em Campinas, interior de São Paulo. O avião fazia o trajeto de Curitiba, no Paraná, até a cidade de Campinas, em São Paulo. Em nota, o aeroporto informou que a emergência foi solicitada em razão de um quadro convulsivo do copiloto. A empresa afirmou que o profissional recebeu suporte de um médico que estava a bordo no momento da ocorrência. O voo prosseguiu normalmente e o avião pousou em Viracopos com total segurança, reforçou a companhia. Às 6 horas e 18 minutos, vamos ouvir Antônio Adolfo ao piano elétrico, dele, Paraíba do Sul.

Ouvimos com Antônio Adolfo ao piano elétrico, Jamil Joandes ao contrabaixo e grupo de Antônio Adolfo, Paraíba do Sul. A Unicamp prorrogou até 19 de junho o prazo para solicitação de isenção da taxa de inscrição do vestibular 2027. O benefício se aplica também para quem pretende concorrer a uma vaga pela modalidade que utiliza a nota do Enem. Os pedidos devem ser feitos pela internet, no site da Conveste, que é a Comissão Permanente para os Vestibulares, responsável pelo processo seletivo. Podem solicitar o benefício candidatos de todo o país que já concluíram o ensino médio ou que vão concluir em 2026. A previsão do tempo. O dia foi marcado por nebulosidade variável, alguns períodos de sol. Por conta disso, a temperatura máxima ficou próxima dos 20 graus, com índices mínimos de umidade do ar em torno dos 60%. A nebulosidade deve aumentar à tarde, mas sem previsão de chuva. Os ventos úmidos que sopram do mar contra o litoral paulista, associados a uma massa de ar frio, mantêm as temperaturas baixas nas próximas madrugadas, principalmente neste final de semana. A sexta-feira deve começar com madrugada de céu nublado, sensação de frio, termômetros em média de 13 graus. Durante a manhã, o sol aparece, mas não esquenta muito. A temperatura máxima deve chegar aos 21, com sol entre nuvens, sem previsão de chuva. No momento, 17 graus, aqui na Água Branca. Bexiga 70, do grupo Portal.

0: Ouvimos com o Bexiga 70, da banda Portal. 6h30, Rita Lisauskas, que apresenta o Jornal da Cultura daqui a pouquinho, está aqui no estúdio para contar para a gente quais são os destaques do telejornal de hoje. Tudo bem, Rita?
1: Oi, Madeleine, boa noite, tudo bem? Boa noite. Bom, vamos lá. A gente vai falar nesse feriadão sobre a nova tentativa de delação premiada do Daniel Vorcaro, que é ex-controlador do Banco Master. Essa nova tentativa, então, continua sob análise da Polícia Federal e da Procuradoria-Geral da República. Foi uma proposta que foi ali reformulada, segundo a defesa, reforçada ali com novos documentos e com novas informações que não constavam da versão anterior, que foi rejeitada pelas autoridades. Até porque a polícia tem ali os celulares de Daniel Vorcaro, tem muita informação, então a delação teria que valer a pena, né? Ele precisa contar coisas que a Polícia Federal não sabe.
0: Novidades.
1: Né? Exatamente, que a Polícia Federal não tem acesso. Então a gente vai falar um pouquinho sobre a expectativa, né? Se essa nova delação vai ser aceita pela PF, pela Procuradoria-Geral da República. Vamos falar também do tarifaço, governo brasileiro reagindo ali à ameaça dos Estados Unidos de impor novas tarifas sobre os produtos nacionais. O chanceler Mauro Vieira falou hoje sobre o assunto, contestou os argumentos apresentados pelos Estados Unidos, afirmou que não há base legal para as sanções. E a gente vai falar também sobre a questão do PIX, né, nessa mesma matéria. O tema também gerou polêmica depois que o Eduardo Bolsonaro foi a público, foi às redes sociais, sugeriu discutir o futuro do PIX nas negociações com os americanos. E o PIX, né, é adorado pelos brasileiros, a gente sabe disso, o governo brasileiro está apostando nesse lema de o PIX é nosso, né, e isso pegou mal, principalmente nas redes sociais, com o Eduardo Bolsonaro ali se mostrando disposto, né, a sentar para negociar.
0: Ele falou até o PIX lá dos Estados Unidos.
1: E se você for ler a fundo, você vê que o PIX dos Estados Unidos é muito pior que o nosso, né? Sim. Então, a gente vai falar sobre isso. Vamos falar também da trégua no Oriente Médio, né? Essa trégua anunciada entre Israel e Líbano ontem, já enfrenta ali dificuldades. Horas depois do anúncio de um cessar-fogo mediado pelos Estados Unidos, novos bombardeios israelenses deixaram ali mortos no território libanês. O Hezbollah afirma não reconhecer o acordo, não foi nem ouvido sobre o acordo. Israel diz que vai manter a liberdade para realizar operações militares e a gente vai falar um pouquinho sobre essa escalada no conflito do Oriente Médio que aumenta a pressão sobre o presidente norte-americano Donald Trump. Com a gente hoje, os jornalistas Bianca Santana, que é doutora em Ciência da Informação, e Nelson Garrone, que é correspondente da TVI CNN Portugal, hoje às 9 da noite. Madeleine.
0: Rita, muito obrigada, viu? Um beijo para você, bom programa, até amanhã.
1: Até amanhã.
0: São 6h33, a gente vai para um rápido intervalo e voltaremos já já.
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0: 6h35, uma olhadinha no trânsito que não existe. Trânsito dos sonhos neste momento. São apenas 80 quilômetros de lentidão com a região leste. Um pouquinho complicada, mas nada, né? 29 quilômetros de vias congestionadas na região leste. Não se esqueça, hoje o rodízio está suspenso. Vamos ouvir Teco Cardoso, a flauta, de Suami Júnior, Paladino.

Nós ouvimos com Teco Cardoso a flauta, Bebê Kramer ao acordeon, Swami Júnior, violão de sete cordas, de Swami Júnior Paladino. O controle do presidente Donald Trump sobre o partido dele será posto à prova no Congresso, em uma série de votações que evidenciam as divisões internas do Partido Republicano. O Senado debate um projeto de lei que destina quase 70 bilhões de dólares ao

longo de 3 anos para o Serviço de Imigração e Alfândega e para a Alfândega e Proteção de Fronteiras. Embora o financiamento desses serviços geralmente tenha consenso da direita, o mesmo não se pode dizer de outras seções do texto acrescentadas a pedido da Casa Branca. Além disso, a Câmara dos Representantes aprovou uma resolução que ordena o fim da guerra contra o Irã, uma medida em grande parte simbólica, graças aos votos de 4 parlamentares republicanos. O Senado poderá seguir o mesmo caminho nos próximos dias. Companhias de vários países que investem em solo cubano há décadas anunciaram o encerramento ou a redução de suas atividades na ilha. A decisão ocorre há poucos dias do fim do prazo dado pelos Estados Unidos para que empresas estrangeiras rompam seus vínculos com o conglomerado econômico-militar Gaesa de Cuba. A rede espanhola Meliá anunciou que vai encerrar as operações nas administrações de 15 hotéis em Cuba em parceria com a Gaesa, uma das primeiras redes hoteleiras espanholas a entrar no mercado cubano depois que a ilha se abriu para o turismo internacional. A empresa justificou a decisão no contexto geopolítico. Em 1º de maio, o presidente Trump determinou sanções contra Cuba, classificando a ilha como uma ameaça extraordinária à segurança nacional dos Estados Unidos. 6h43, vamos ouvir Alexandre Gismonte Trio, Baião de Domingo.

Nós ouvimos de Alexandre Gismonti, com Alexandre Gismonti Trio, Baião de Domingo. Ataques israelenses mataram hoje pelo menos 4 pessoas no Líbano e um soldado de paz da ONU, segundo autoridades locais. A mais recente onda de violência ocorreu após o anúncio de mais um acordo de cessar-fogo nos confrontos entre Israel e o grupo militante Hezbollah, apoiado pelo Irã. Os combates em curso no Líbano ameaçam os esforços para pôr fim à guerra contra o Irã e reabrir o Estreito de Hormuz, um ponto de trânsito fundamental para petróleo e gás no mundo. O Irã exigiu que qualquer trégua duradoura se estenda ao Líbano. O primeiro-ministro israelense Benjamin Netanyahu quer prosseguir com a ofensiva de Israel até que o Hezbollah deixe de representar uma ameaça. A escritora, quadrinista e cineasta franco-iraniana Marjane Satrapi morreu aos 56 anos, autora da obra autobiográfica Persépolis. Reconhecida mundialmente por este trabalho que virou filme, Marjane se tornou uma das vozes mais influentes na representação da sociedade iraniana para o público internacional. Em comunicado enviado à imprensa, familiares afirmaram que Satrapi morreu de tristeza após a perda do marido, o produtor sueco Matias Ripa, falecido em abril do ano passado. A notícia provocou comoção na França. O presidente francês Emmanuel Macron prestou homenagem à autora e destacou sua capacidade de transformar experiências pessoais em narrativas universais. 6h49, vamos ouvir de André Balboni, com ele ao piano e grupo, Dança de Logun Edé.

Ouvimos de André Balboni com ele ao piano e Bruno Yazzi à bateria e grupo Dança de Logun Edé. A exposição Cícero Dias, pioneiro da arte abstrata no Brasil, está em cartaz na Galeria Simões de Assis, com curadoria do historiador Gerardo Mosqueira. A mostra apresenta um conjunto de obras que evidencia o papel do artista como precursor de uma linguagem abstrata desenvolvida antes da consolidação do concretismo no país. Os trabalhos foram produzidos entre as décadas de 1940 e 1960. A visitação vai até dia 18 de julho, com entrada gratuita. A Galeria Simões de Assis fica nos Jardins e funciona de segunda a sexta, das 10 da manhã às 7 da noite, aos sábados, das 10 da manhã às 3 da tarde. O espetáculo Os Sapatos que Deixei pelo Caminho entra em cartaz amanhã no Teatro Sérgio Cardoso, com direção de Marcos Felipe. Inspirada em fatos reais, a peça acompanha a trajetória de um migrante nordestino em São Paulo. Em uma narrativa poética sobre deslocamento, preconceito e sobrevivência, o grupo Teatro do Caos leva ao palco a história de Poim. A temporada vai até dia 28, no Teatro Sérgio Cardoso, na Bela Vista. As sessões acontecem às sextas e sábados e domingos, às 7 da noite, com ingressos a R$ 50,00 a inteira. São 6 horas e 55 minutos. Com a pequena orquestra interativa de Gustavo Finkler, Matando Mosca.

0: Encerrando o programa de hoje, ouvimos com a pequena orquestra interativa de Gustavo Finkler, Matando Mosca. Muito obrigada por sua companhia. Até amanhã, às 18h.
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0: Boa noite. Hoje não haverá transmissão do programa A Voz do Brasil. Excepcionalmente, o Coletânea será transmitido em FM 77,9, AM 1200, aqui da Rádio Cultura Brasil, pelo site culturabrasil.com.br, no app Cultura Play e também pelo canal 2.5 da TV Digital.
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0: Olá, bem-vindos. Começando o nosso Coletânea com os sucessos da música brasileira, aqui pela Rádio Cultura Brasil. Fique com a gente.

Aqui no Coletânea, pela Rádio Cultura Brasil, banda Skank, música de Samuel Rosa e Chico Amaral, Tão Seu e antes Caetano Veloso, dele mesmo, Rapte-me Camaleoa. Seguindo agora com Chico Buarque e o grupo MPB4.

Nesse bloco ouvimos duas composições de Chico Buarque, Edson Cordeiro relendo o clássico Deus lhe pague, antes o próprio Chico, acompanhado pelo grupo MPB4 em Construção. E agora tem uma parceria de Chico Buarque com Roberto Menescal, outro clássico, na voz de Ed Mota.

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1: Bossa Cuca Nova e Wilson Simoninha relendo a música de Chico Buarque, Essa Moça Tá Diferente. Antes, uma parceria do Chico com Roberto Menescal, Bye Bye Brasil, registro de Ed Mota.
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Secos e Molhados, música de João Ricardo e João Apolinário, Flores Astrais, antes de Javan, dele mesmo, Pétala.

0: Marina Lima, Adela e Antônio Cícero, Fugaz. Abrindo esse bloco aqui do Coletânea, nós ouvimos Quinho relendo música de Caetano Veloso, Qualquer Coisa.
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Barão Vermelho, vocais de Cazuza, parceria do Cazuza com Frejá, Maior, Abandonado. E abrindo esse bloco aqui do Coletâneo, ouvimos Rita Lee e Tutti Frutti, música da Rita, Ovelha Negra.

0: Cássia Eller, música de Tião Carvalho, Nós. Fechando assim o nosso Coletânea de hoje aqui pela Rádio Cultura Brasil. Produção e apresentação minhas, eu sou Alexandre Ingrevalo. Trabalhos técnicos, Ariel Novaes. Valeu, muito obrigado pela sua companhia. Deixo aquele abraço e até a próxima. Tchau.
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6: Olá, ouvinte. Aqui é Laura Mayumi. A partir de agora, sigo na sua companhia na programação musical aqui da Rádio Cultura Brasil. Abrindo a hora, vamos com o som do China.

Ouvimos André Balboni com Cinza de Rosas, dança de Iemanjá Ogum-Tê. Antes teve Samba e Amor, música de Chico Buarque, na voz do China. Seguimos com o encontro de Arnaldo Antunes e Vitor Araújo.

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1: Ouvimos Beto Vilares e Zélia Duncan, deles Redentor. Antes teve Arnaldo Antunes e Vitor Araújo com Lágrimas no Mar. Música do Arnaldo Antunes, João Moreira, Márcia Xavier e Pedro Baby. Seguindo com música aqui na Rádio Cultura Brasil, agora tem Lucas Santana.

O encontro de Marisa Monte e Ed Mota em Ainda Lembro, música de Marisa Monte e Nando Reis. Antes teve Lucas Santana dele, Vamos Ficar na Terra. Seguindo com mais um dueto de sucesso da nossa música brasileira, agora Gal Costa e Tim Maia em Um Dia de Domingo.

0: Grandes encontros aqui da música brasileira. A gente acabou de ouvir Gal Costa e Marília Mendonça, com participação do Carlinhos Brown em Cuidando de Longe. A música é de Marília Mendonça, Juliano Tchula, Vinícius Poeta e Júnior Gomes. Antes teve Gal Costa e Tim Maia com Um Dia de Domingo, de Michael Sullivan e Paulo Massadas. Seguimos nossa programação musical com o som do Danny Black.
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Esse foi o Emílio Santiago com Saigon, de Cláudio Cartier, Paulo César Feital e Carlão. Antes teve Danny Black, dele Sublime, música que foi grande sucesso também na voz da Gal Costa. Na sequência tem João Bosco.

Essa foi a Illy, Vou Deitar e Rolar, de Baden Powell e Paulo César Pinheiro. Antes teve João Bosco, dele e Abel Silva, Quando o Amor Acontece. Seguimos com o som da Marina Sena, Tamborim.

0: De Baden Powell e Vinícius de Moraes, ouvimos Pra Que Chorar, na voz da Joyce. Antes, Marina Sena, dela e Yuri Rio Branco, Tamborim. Faço agora um rápido intervalo, já já tô de volta com mais música aqui na Rádio Cultura Brasil. Até já!
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9: 21 horas.
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0: De volta com música aqui pela Rádio Cultura Brasil, a gente abre essa hora com o som do Djavan.